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1: Boa tarde.
2: 7:22.
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5: Chegou o fim de semana e com ele, mais uma oportunidade de nos reunirmos aqui no Gospel Nejo. Que tal fazermos desse momento uma verdadeira celebração da fé? Então vamos lá, vamos louvar juntos.

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1: 7:46.
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0: Você é um propósito de Deus e ninguém pode mudar o que Deus escreveu sobre você. Quando você era uma massa informe no ventre da sua mãe, Deus já havia escrito cada um dos seus dias, cada um deles escrito e determinado quando nenhum deles existia. Jeremias, antes que você fosse formado no ventre, eu te conheci, te ungi e te dei como profeta às nações. Eu quero profetizar que você vai viver todos os dias que Deus escreveu sobre você, e o propósito do Pai na sua vida vai se cumprir no nome de Jesus. Amém.
1: Obrigado, meu amor.
2: Oito horas e 17 minutos. 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
1: 8 horas e 38 minutos.

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4: 8:52.
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2: 9:04.
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3: 9 horas e 12 minutos.

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4: 10:58.
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2: 11 horas e 5 minutos.
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2: 11 horas e 12 minutos.
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3: 11 horas e 20 minutos.

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2: 11 horas e 24 minutos.

0: Amém. Digno ao Cordeiro de Deus de receber toda a honra, toda a glória e todo o louvor pelos séculos dos séculos. Amém. Obrigado, Paulinho, Érica, Melk, Paloma, Mozart, Jéssica. Muito obrigado.
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2: 11:44.
3: Eita! Essa é uma festa animada aqui, meu filho. Quem tá feliz aí, dá glória a Deus, ó. Eu não vou deixar de crer, não. E quem tá comigo aí, dá glória a Deus, mistura com aleluia, deixa Deus te usar.

0: A glória a Deus! Aleluia!
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6: 11 horas e 48 minutos.

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1: 11 horas e 54 minutos.

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2: 12 horas e 1 minuto.

Bem, povo de Deus, com licença, está começando mais uma edição do nosso programa Geração Gospel, o nosso programa de final de semana. Eu sou o evangelista Paulo Beto e vou estar com você durante 2 horas de muita música, louvor, adoração, alegria e principalmente a presença de Deus. Esse é um final de semana especial e prolongado porque na segunda-feira, dia 12 de outubro, comemoramos o dia de Nossa Senhora Aparecida e também o dia das crianças. Então vamos aproveitar esse feriado com muita paz, alegria e na presença do Pai, do Filho e do Espírito Santo. E hoje temos uma programação toda especial preparada para você. No terceiro bloco teremos um estudo bíblico com o tema Firmes como o Monte de Sião. Os que confiam no Senhor são como o Monte de Sião que não se abala, firme para sempre. Salmos 125:1. Então, aumenta o volume, chama a família e vamos juntos para mais uma edição do nosso Geração Gospel. 2 horas na presença do Pai, do Filho e do Espírito Santo para o melhor final de semana do seu rádio. E para começar bem, eu trago Suelen Lima e Mara Lima, Valor de uma Alma. Já estamos no ar para toda a nossa cidade, para o nosso estado, para o Brasil e para o mundo afora, via internet.

0: Aí no seu rádio, nossa primeira sequência de música, Fernanda Brum escreve. Eliane Fernandes está preocupado porque Suelen Lima e Mara Lima, valor de uma alma. Estamos apresentando o programa de final de semana, Geração Gospel. Um final de semana prolongado, tudo de bom para você que tá chegando hoje pela primeira vez e para você que já nos acompanha todos os finais de semana. Eu sou o evangelista Paulo Beto, te faz companhia na melhor sintonia do seu rádio.
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3: 12 horas e 17 minutos. 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
0: E já estamos de volta para mais uma sequência de música boa. Lembrando que no bloco que vem a gente já abre trazendo um estudo bíblico para você, porque agora tem Aline Barros, uma versão ao vivo. Sonda-me.